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1: Oi.
0: Vai que você vai ficar já de dinheiro. Ei, ué. 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E aí, anamani? 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